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3: Ei, você aí! Estamos de volta pra você ouvir o The Music Coffee Time. Aqui você aumenta o volume e a gente toca o melhores dos anos 70, 80, 90 aqui no The Music Coffee Time.
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0: cantoria perfeita dos grandes sucessos do passado, aqui no The Music Coffee Time. A gente volta já depois do intervalo.
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1: Eita, coisa boa, de volta com o nosso The Music Coffee Time. Então aumenta aí o volume, estamos chegando de volta com os grandes clássicos pra você.
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0: Essas são as últimas de hoje, dessa quinta-feira do The Music Coffee Time. Obrigado pelo teu carinho, pela tua audiência. A gente volta amanhã na sexta com mais The Music Coffee Time pra você.
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1: 22 horas, em ponto.
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3: Olá, uma excelente quinta-feira para você. Chegando mais uma edição do nosso Moment Love. Eu sou Kleber Salles, hoje é dia 8 de outubro de 2026. A partir de agora, o melhor da música romântica no seu rádio. O romantismo nacional e internacional aqui no seu Moment Love. É sempre um prazer receber a sua companhia, ter a sua companhia com a gente aqui na nossa programação. Vem comigo, vamos juntos na nossa quinta-feira, trazendo agora o som de Lady Gaga.

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É o som de Sade com Smooth Operator no nosso Moment Love, as mais românticas nacionais e internacionais, músicas que marcam época. Você ouve aqui as canções que até hoje são verdadeiros sucessos, verdadeiras obras de arte. Tem sempre aquele espaço reservado para a gente tocar essas canções eternas, como essa daqui do Rick Astley, All Me On Rounds.

0: Marisa Monte, na nossa quinta-feira aqui do Moment Love, Esqueça.
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0: Continue ligado, depois do intervalo a gente está de volta com muito mais romantismo no ar, hein? Não saia daí.
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0: 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Daqui a pouquinho, a gente volta com mais sucessos no Moment Love.
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0: Olha, o seu Moment Love vai seguindo com mais canções de amor pra você.
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Cinzinha no Ferro com Serenere, no nosso Moment Love. Teve B.J. Thomas com Rock and Roll Lullaby. E o som do Djavan também passou por aqui no Moment Love com Meu Bem Querer. Vamos seguindo em frente com muito mais.

0: Aí o som de Barbara Streisand aqui no nosso Moment of Love, Evergreen. Continue ligado, depois do intervalo tem mais músicas e tem o quadro Loving Words, com a Paulinha Esteves traduzindo mais uma belíssima canção no seu rádio, hein?
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0: 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Já já, mais músicas. Daqui a pouco a gente retorna com o nosso Moment Love.
2: 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Já existe um sistema chamado Dual Flush, que tem dois botões de acionamento, um para líquido e outro para descarga de sólidos. 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
3: 22 horas e 59 minutos.
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0: Esse é o seu Moment Love, trazendo mais canções. E agora tem a tradução da nossa quinta-feira com a Paulinha Esteves no quadro Love in Words.
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Essa música é maravilhosa, é simplesmente uma viagem no tempo, uma viagem gostosa pelos sentimentos, né? Rick James, Smokin' Robinson's, a música Ebony Eyes. E agora tem Ana Carolina, Encostar na Tua.

0: John Legend aqui no nosso Momento Love. All of Me, aqui na programação desta quinta-feira. Continue ligado, depois do intervalo eu volto com o nosso último bloco, hein?
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0: E a gente segue com o nosso Momento Love desta quinta, trazendo Vander Lee, Esperando Aviões.

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1: Aí o som do Fábio Júnior, regravação do Rei Roberto Carlos, Esqueça. O ano de 1994. E o Neil Diamond passou por aqui também com mais um super sucesso, né? I Am Sad. E agora tem o som de Paul Young, Every Time You Go Away.

0: Mais um super clássico, fechando aqui o nosso Moment Love Suspicious Minds com Jesse Yokey. Mais um super cover aí do Elvis Presley, né? Eu sou Kleber Salles, vou ficando por aqui. Tô de volta amanhã no Moment Love com mais romantismo no seu rádio. Grande abraço, muito obrigado pela sua audiência e até amanhã.
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0: 1 hora e 2 minutos.
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1: 5 horas, em ponto.
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0: 6:06.
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1: 7 horas em ponto.
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0: Entrou em cartaz nos cinemas brasileiros a comédia Se Eu Fosse Você 3, marcando o retorno de Glória Pires e Tony Ramos aos seus respectivos papéis dos dois primeiros filmes. Lembrando que houve um hiato de 15 anos entre o segundo e o terceiro filme. Nesse novo longa, acompanharemos Cláudio e Helena duas décadas após a última troca de corpos. Agora eles vivem uma nova fase da vida ao lado da filha Bia, já adulta e casada.
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2: 7 horas e 15 minutos.
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0: Taylor Swift está comemorando o sucesso de seu novo single, Patient Zero, que estreou na parada Billboard Global 200 e também chegou ao primeiro lugar da Billboard Global, que exclui o mercado norte-americano. E o clipe, dirigido pela própria Taylor, é uma mega produção. Pra quem é fã, vale a pena conferir.
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2: Bom dia! Sete horas e 30 minutos.

0: Atenção, você que é fã do Aerosmith! A banda anunciou um retorno aos palcos em shows no Hollywood Bowl, nos dias 29 de outubro e 1º de novembro, com participações de Billy Idol, Run DMC, Heart Slash, entre outros. O show, intitulado California Dream On, Aerosmith and Friends. Lembrando que os músicos se aposentaram dos palcos em 2024.
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0: Entre os dias 20 e 22 de novembro, o Parque Ibirapuera, em São Paulo, vai sediar o festival Best of Blues and Rock. Vão se apresentar Ed Vedder, Linka Modja, Samuel Rosa, Roger Daltrey, Chris Isaak, Kingfish, entre outros. Os ingressos para os dias 20 e 22 já estão esgotados. Restam apenas ingressos para o sábado, dia 21 de novembro.
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2: 8:03.
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1: 8 horas e 19 minutos.
2: A Globo anunciou que, no BBB 2027, teremos um programa vinculado, o Bate-Papo BBB. Ao ser eliminado, o brother será recepcionado pelos apresentadores para receber algumas notícias do mundo e para ser sabatinado sobre as maiores fofocas em que se envolveu no confinamento. E o BBB 27 terá outras novidades, incluindo um ambiente virtual inspirado num programa dentro do Roblox. O reality vai estrear no dia 11 de janeiro.
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1: Agora as previsões para Áries, Touro e Gêmeos. Signo de Áries.
2: Nascidos entre 21 de março a 20 de abril.
3: Áries, amor. O dia favorece reconciliações e conversas sinceras. Se existe algum mal-entendido, é hora de deixar o orgulho de lado e buscar entendimento. Estudos e trabalho. Tenha paciência com atrasos e imprevistos. Revisar detalhes antes de finalizar uma tarefa pode evitar problemas.
1: Signo de Touro.
2: Nascidos entre 21 de abril a 21 de maio.
3: Touro. Amor. A instabilidade volta a ganhar espaço e você poderá sentir mais segurança ao lado de quem ama. Para os solteiros, uma aproximação pode despertar interesse. Estudos e trabalho. Organização será sua maior aliada. Evite assumir compromissos demais e concentre-se no que realmente precisa ser concluído.
1: Signo de Gêmeos.
2: Nascidos entre 22 de maio a 21 de junho.
3: Gêmeos! Amor, a sinceridade pode abrir portas para uma conexão mais profunda. Falar sobre seus sentimentos sem esconder o que realmente pensa será importante. Estudos e trabalho. Novos contatos podem trazer oportunidades e ideias interessantes. Aproveite para ampliar sua rede e trocar experiências.
1: Já já voltamos com as previsões para Câncer, Leão e Virgem.
4: 8:35.
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1: Agora, as previsões para Câncer, Leão e Virgem. Signo de Câncer.
2: Nascidos entre 22 de junho a 22 de julho.
3: Câncer. Amor. O momento pede carinho e compreensão. Uma conversa tranquila pode fortalecer uma relação que vinha passando por algumas dificuldades. Estudos e trabalho. Evite deixar as emoções atrapalharem suas decisões. Organize suas prioridades e avance passo a passo.
1: Signo de Leão.
2: Nascidos entre 23 de julho a 22 de agosto.
3: Leão. Amor. Seu magnetismo estará em alta. Quem está em um relacionamento poderá viver momentos de maior proximidade, enquanto os solteiros podem chamar a atenção de alguém especial. Estudos e trabalho. Criatividade e confiança ajudam você a se destacar. Uma boa ideia pode render resultados importantes.
1: Signo de Virgem.
2: Nascidos entre 23 de agosto a 22 de setembro.
3: Virgem. Amor. Procure ouvir mais antes de tirar conclusões. O diálogo pode resolver uma situação que parecia mais complicada do que realmente é. Estudos e trabalho. Excelente dia para organizar pendências, revisar projetos e colocar a rotina em ordem. Seu esforço começa a produzir resultados.
1: Já voltamos com as previsões para Libra, Escorpião e Sagitário.
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1: 9 horas e 9 minutos.

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1: Agora, as previsões para Libra, Escorpião e Sagitário. Signo de Libra.
2: Nascidos entre 23 de setembro a 23 de outubro.
3: Libra, amor. Reencontros e conversas importantes podem mexer com seu coração. Dê espaço para que os sentimentos sejam demonstrados com naturalidade. Estudos e trabalho. Diplomacia será fundamental. Evite entrar em discussões desnecessárias e use sua capacidade de negociação para encontrar soluções.
1: Signo de Escorpião.
2: Nascidos entre 24 de outubro a 22 de novembro.
3: Escorpião, amor, emoções intensas podem marcar o dia. Seja transparente, mas evite agir por ciúme ou desconfiança. Estudos e trabalho. Mantenha seus planos em segredo até que estejam mais estruturados. A discrição pode ajudar você a evitar interferências.
1: Signo de Sagitário.
2: Nascidos entre 23 de novembro a 22 de dezembro.
3: Sagitário, amor, o clima é de leveza e entusiasmo. Um encontro inesperado ou uma conversa divertida pode trazer boas surpresas. Estudos e trabalho. Oportunidades ligadas a estudos, viagens ou novos projetos podem surgir. Tenha coragem para explorar caminhos diferentes. Amor, emoções intensas podem marcar o dia. Seja transparente, mas evite agir por ciúme ou desconfiança. Estudos e trabalho. Mantenha seus planos em segredo até que estejam mais estruturados. A discrição pode ajudar você a evitar interferências.
1: Já voltamos com as previsões para Capricórnio, Aquário e Peixes.
4: 9:19.
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0: Confira seu signo.
1: Agora, as previsões para Capricórnio, Aquário e Peixes. Signo de Capricórnio.
0: Nascidos entre 22 de dezembro a 20 de janeiro.
2: Capricórnio, amor. O diálogo será essencial para fortalecer a confiança. Não tenha medo de demonstrar o que sente. Estudos e trabalho. Seu esforço pode começar a ser reconhecido. É um bom momento para negociações, planejamento e decisões relacionadas ao futuro profissional.
1: Signo de Aquários.
0: Nascidos entre 21 de janeiro a 20 de fevereiro.
2: Aquário, amor, uma novidade pode mudar o clima do seu dia. Esteja aberto a novas experiências e não descarte uma aproximação antes de conhecê-la. Melhor, estudos e trabalho. Sua criatividade estará em destaque. Ideias diferentes podem abrir portas, principalmente em atividades ligadas à comunicação, tecnologia e inovação.
1: Signo de Peixes.
0: Nascidos entre 21 de fevereiro a 20 de março.
2: Peixes. Amor, sua sensibilidade estará bastante aflorada. Confie na intuição, mas procure separar sentimentos de expectativas para não criar ilusões. Estudos e trabalho. Um bom momento para atividades criativas e para retomar projetos que estavam parados. Acredite mais na sua capacidade.
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3: 9:44.
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10 horas e 24 minutos.

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1: 11 horas e 3 minutos.
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1: Meio-dia em ponto.
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4: Fala, minha gente! Ótima sexta-feira para todo mundo aí que está ligado, você que está curtindo a gente nesta super sexta-feira, hoje dia 9 de outubro de 2026. Eu sou Kleber Salles e esse é o nosso Parada Retrô, hein? Relembrando grandes canções, as principais músicas que fizeram parte das paradas de sucesso nos anos 70, 80, 90, 2000, né? As melhores décadas tocam aqui no seu Parada Retrô. Bora começar, né? O Parada Retrô de hoje com esse som maravilhoso do James Blunt, 1973. Essa é uma das minhas preferidas, hein? Aumenta aí o volume!

Wilson Dor e Nene Cherry, 7 Seconds. Maravilhosa essa música de 1994, aqui na nossa sexta-feira. É o Parada Retrô, relembrando grandes clássicos do nosso tempo, clássicos, né, que marcaram a nossa vida. Capital Inicial chega agora.

0: Aí o som de Fleetwood Mac Dreams, fechando o primeiro bloco do Parada Retrô da nossa sexta-feira. As mais tocadas de todos os tempos voltam depois do intervalo. É só você ficar ligado, hein? Não saia daí, continue com a gente. Aqui você está na companhia das melhores músicas para embalar aí o seu dia, né?
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6: Meio-dia e 33 minutos.
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0: Muito bom, Parada Retrô já de volta por aqui, mandando aquele salve especial, né, pra galera que tá com a gente nesta sexta-feira. Você que nos acompanha pela internet, nos acompanha pela frequência, muito obrigado aí pela sintonia, pela audiência. Vamos seguindo agora com The Pretenders, I'll Stand By You. A música é linda, né? A gente curte agora, relembrando mais um tema internacional de novela aqui na programação do Parada Retrô. Tema da novela 4x4 Internacional, né?

Aí o som de Charles and Eddie, Would I Lie to You, aqui no nosso Parada Retrô. David Guetta com Love Is Gone. São as melhores nacionais e internacionais, né? Vanessa da Mata, né? Com Boa Sorte, passou por aqui também no Parada Retrô. E agora tem o The Cranberries. Lembra desse som? Odd to My Family. Mais um clássico, mais uma linda canção pra você.

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1: 13 horas em ponto.
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3: 14 horas em ponto.
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1: 15 horas, em ponto.
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0: Cheguei! Começa agora o Music Pop aqui pela sua melhor rádio. Por aqui, Bia Ipsen. A partir de agora, você ouve as melhores do pop. Você que tá trabalhando, bom trabalho pra você. Tá em casa, tá de folga, bom demais, né? Tá dirigindo também, cuidado por aí, viu? Obrigada já pela sua companhia, obrigada pela sua audiência. Sextou, meu povo! Tem muita sonzeira pra você aqui, o melhor do pop. Começando

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0: Zé Felipe, nosso querido cantor, está novamente no centro de uma polêmica daquelas. Ele usou as redes sociais para desabafar sobre os rumores persistentes de que não seria o pai biológico de sua filha mais velha, Maria Alice, fruto do relacionamento com Virgínia Fonseca. O cantor se mostrou indignado, afirmando que mesmo após a justiça notificar o influenciador responsável por espalhar a fofoca, os comentários maldosos continuam. Zé Felipe foi enfático. Eu não importo quando fala de mim, mas quando mexe nas minhas cria, meu brother, não deixo não.
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4: 15 horas e 19 minutos.
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0: De volta atrás.

0: Patrícia Bravanel, a herdeira do SBT, está dando o que falar. A apresentadora foi flagrada sem sua aliança de casamento. E claro, os fãs e a mídia já estão especulando sobre uma possível crise em seu relacionamento. A ausência do anel vem à tona após uma recente polêmica envolvendo o marido de Patrícia, o deputado Fábio Faria, e a socialite Vorcaro. Será que o casamento da filha de Silvio Santos está por um fio? O mundo das celebridades aguarda ansiosamente por uma declaração.
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7: Já estamos de volta com mais um bloco aqui do Music Pop. Bora de música.

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0: Agora é hora de dar tchau, mas não fica triste não, hein? Segunda-feira tem mais. Um ótimo final de semana pra você. Fica com Deus. Beijão. Bye, bye.
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6: O clima esquentou nos bastidores da Globo. Uma atriz da novela Quem Ama Cuida recebeu uma nota zero de um jornalista da própria emissora. E a situação gerou uma onda de revolta entre o elenco. Os colegas da artista saíram em sua defesa, criticando a postura do jornalista e afirmando que o mundo está mudando. Parece que a crítica não pegou bem e a polêmica promete render ainda muitos capítulos nos corredores da emissora.
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1: Fala, gente! Nós estamos chegando aqui na nossa rádio maravilhosa, delícia de... Sexta-feira, chuchu, final de semana chegou, como é bom estar aqui. Claro, tem aí pra vocês notícias do mundo dos famosos, a gente vai saber quais são os destaques aí pra essa galera que tá rolando na internet, né? E o papo que rola na internet. Bora lá, muito prazer, eu sou o Cauê, viu? Hoje dia 9 de outubro, a primeira de hoje é sobre a família Neymar. Gente, uma das... mães dos filhos, né, do Neymar, a Amanda Kimberly, voltou a causar, viu? Ela usou as redes sociais nesta semana para denunciar ataques direcionados à filha Helena, de apenas 2 anos, fruto do seu relacionamento com o Neymar. Segundo a influenciadora, 3 contas da plataforma X, que é o antigo Twitter, passaram a publicar mensagens ofensivas sobre a criança nos últimos dias. Diante da situação, Amanda afirmou que já tomou medidas legais, né? Ela revelou que foi registrado um boletim de ocorrência e também houve um pedido formal à plataforma para preservar e fornecer os dados que possam ajudar a identificar os responsáveis pelas publicações. A influenciadora destacou ainda que, mesmo que as contas sejam apagadas, o objetivo é conseguir identificar quem está por trás delas. Caso sejam identificados, os responsáveis poderão responder de acordo com a legislação. Se forem menores de idade, os responsáveis legais também poderão ser chamados. Amanda não escondeu a indignação, gente, e disse que, como mãe, é difícil explicar a tristeza de encontrar mensagens de ódio direcionadas justamente a uma criança. E deixou uma reflexão, né, sobre o que pode levar alguém a alimentar esse tipo de comportamento nas redes sociais. A Helena tem apenas 2 anos, mas já virou alvo aí de ataques na internet. E aí fica a pergunta, até onde pode chegar a exposição e a falta de limites nas redes sociais? Isso é uma pergunta que tem que ser refletida, né? Se tem esses ataques, é porque a criança já foi exposta às redes sociais também, né? Então, até onde vale a pena, né? Pra gente refletir um pouquinho. E o nosso Fofocando volta daqui a pouco, já pra contar pra vocês sobre a família do Pelé. Menino, você tá ruim pro você, imagina pra família do Pelé que não conseguiu receber a herança dele ainda. Gente, eu conto, tá? Continue aqui na nossa rádio e a gente volta a qualquer momento.
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3: 16 horas e 15 minutos.
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5: Американская фирма Transceptor Technology приступила к производству компьютеров персональный спутник.

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2: Fala, meus amores, minhas amoras, tudo bem, Chuchuzinho? Como é que tá? Tudo certo? Tudo beleza? Tudo jóia? Muito bom, tô aqui. Tá na hora de trazermos a segunda edição do nosso Fofocando de hoje pra falar sobre a família do Neymar. Do Pelé. Falamos do Neymar agora há pouco, né? Gente, quase 3 anos depois da morte do Pelé, o patrimônio deixado pelo rei do futebol ainda não foi dividido entre os herdeiros. A galera não recebeu a herança, viu? Segundo informações de uma pessoa ligada ao inventário, imóveis que pertenciam ao ex-jogador, como casas, flats e salas comerciais, né, estão sendo colocados à venda. A ideia é usar o dinheiro dessas vendas para quitar dívidas e resolver pendências financeiras, inclusive com bancos. Só depois de acertar todas essas contas é que o valor restante deverá ser dividido entre os beneficiários do inventário. E são 10 herdeiros, tá? 10! Ainda não existe uma previsão para o fim do processo, né, gente? E tem outro detalhe que chama atenção também. Segundo a publicação, a fortuna do Pelé é estimada entre 50 e 80 milhões de reais. Pode parecer muito dinheiro, né? Mas, considerando a dimensão da carreira, da fama e dos contratos do rei do futebol, o patrimônio surpreende, viu? Enquanto o mundo lembra Pelé como um dos maiores nomes da história do esporte, nos bastidores, a última partida do patrimônio e do rei ainda está longe do apito final. Que coisa, hein? Já imaginou? Rapaz! E o nosso Fofocando, gente, volta já já com a última de hoje para falar do cantor Netinho, gente. O Netinho de Paula, ele passou por uma cirurgia, descobriu um câncer. E nós temos aqui atualizações, inclusive médicas, a respeito do caso. Então continue com a gente aí, tá bom? A gente volta a qualquer momento aqui na nossa rádio.
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3: 16 horas e 35 minutos.
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1: Fala, meus amores, minhas amoras, tudo bem, chuchu? Tá na hora de trazermos última notícia de hoje do Fofocando. Delícia aí de sexta-feira, hoje dia 9 de outubro. Vamos falar do cantor Netinho de Paula. Gente, ele descobriu um câncer, né? Netinho tem 56 anos, passou por uma cirurgia na manhã da última quarta-feira em São Paulo, depois de ser diagnosticado com a doença. Segundo informações que nós obtivemos aí do boletim médico, que foram inclusive divulgadas nas redes sociais do artista, o Netinho foi submetido à retirada total da tireoide e também de linfonodos da região central do pescoço. O procedimento durou aproximadamente 1h30 e, de acordo com a equipe médica, ocorreu sem complicações. Durante a cirurgia, os nervos laríngeos, né, foram monitorados constantemente. Um exame preliminar dos linfonodos também não identificou sinais de metástases, né, quando se espalha. E o médico responsável informou que o prognóstico

0: prognóstico continua sendo ótimo, viu? Após o procedimento, Netinho está em recuperação e sua equipe, segundo sua equipe médica e sua equipe também staff, ele passa bem. O cantor deve ficar aproximadamente 30 dias afastado dos palcos aí para se recuperar. E tem um detalhe, viu? O Netinho contou que pretendia manter o diagnóstico em sigilo e cuidar de tudo de forma mais reservada, mas depois que a informação vazou na imprensa, ele decidiu então falar publicamente sobre o assunto. Agora o foco do cantor é a recuperação, né, gente? Fica aí a nossa torcida para que ele volte aos palcos em breve com muita saúde e dedicação. Pois é, melhoras pro Netinho.
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2: 16:52.
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1: 17 horas e 2 minutos.
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3: Sextou, sextou, sextou. E a gente está aqui com o Retro Hits. Bom demais falar com você, muito obrigado por me receber na sua casa. Você também aí que está levando a gente de carona, obrigado, obrigado. Você trabalhando, estamos também com você.

0: chove, menino. 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
1: Muito bem, chegando por aqui um grande clássico.
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1: É show, é sucesso, é Retro Hits. Um enorme abraço pra você.
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2: Quando for fritar batatas, lave-as inteiras, seque-as com um pano e só depois corte-as no tamanho desejado.
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1: Obrigado pela carona, pela sintonia. Vamos juntos e chegando pra você mais um sucesso.
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0: Maravilha, sexta-feira maravilhosa e a gente vai ficando por aqui. Obrigado, tá? Você que apoia a gente, você que está curtindo com a gente essa nostalgia maravilhosa, com certeza seleções preparadas com muito carinho para você, tá bom? Um excelente fim de semana, muito juízo. Na próxima semana estamos aí na segunda-feira, se Deus assim permitir. E um enorme abraço do seu amigo Ariel Dávila. Valeu, gente!
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1: 18 horas, em ponto.
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1: Olá, gente! O Cidade Love está chegando com as mais belas canções para você se apaixonar. Um toque de amor contagia agora a cidade. Vem comigo, são 2 horas de muito romantismo no ar. Sejam bem-vindos.

0: As mais belas canções estão aqui no Cidade Love. Já já tem mais pra você.
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0: Estamos de volta com Cidade Love. As canções que tocam seu coração.
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0: Muito boa essa sequência, uma melhor que a outra. Já já tem mais.
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0: Estamos de volta com Cidade Love. 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

0: Cidade Love, sempre com as canções que tocam o coração de toda a cidade. Já já tem mais, não saia daí.
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0: 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Estamos de volta com Cidade Love, as canções que tocam seu coração.
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0: canção linda é essa, hein? Já já tem mais, depois do intervalo.
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2: 18 horas e 57 minutos.
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0: Estamos de volta com Cidade Love. As canções que tocam seu coração.
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0: Já já tem mais Cidade Love. Não saia daí.
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0: Estamos de volta com Cidade Love. As canções que tocam seu coração.
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0: As mais belas canções estão aqui no Cidade Love. Já já tem mais pra você.
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0: Estamos de volta com Cidade Love, o amor que contagia toda a cidade.
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1: Com essas e outras, encerramos a edição de hoje do Cidade Love. Obrigado pela sua companhia. Voltaremos na próxima edição.
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1: 20 horas, em ponto.
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2: Muito bem, senhoras e senhores, está entrando no ar mais um The Music Coffee Time. As grandes emoções do passado estão de volta, de presente, pra você. É que bom então, né? A partir de agora você ouve aí as grandes emoções dos anos 70, 80, 90, até 2000 também, se for bom, a gente traz de volta. A partir de agora tem The Music Coffee Time.

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0: Você está na melhor sintonia com o nosso The Music Coffee Time. A gente vai para um break e daqui a pouco tem mais. Não sai daí.
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0: Ei, você aí, estamos de volta pra você ouvir o The Music Coffee Time. Aqui você aumenta o volume e a gente toca o melhores dos anos 70, 80, 90, aqui no The Music Coffee Time.
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0: Coffee Time, as grandes emoções da sua vida estão aqui. A gente volta já.
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3: A saúde dos seus músculos da perna guarda uma conexão direta com o ritmo de envelhecimento da sua mente. Um estudo de longo prazo realizado pelo King's College de Londres acompanhou pares de gêmeos e descobriu que aquele que apresentava maior força nas pernas mantinha uma capacidade cognitiva muito superior ao longo dos anos. Os cientistas explicam que exercícios como agachamentos e caminhadas em subida estimulam a liberação de fatores de crescimento que protegem as conexões neurais. Além disso, pernas fortes garantem a mobilidade e o equilíbrio necessários para manter uma vida ativa e independente na maturidade. Fortalecer as coxas e panturrilhas vai muito além do condicionamento físico. É uma das estratégias mais eficientes comprovadas pela ciência para manter o cérebro jovem e saudável. Cuide-se bem. Pequenos cuidados, grandes mudanças.
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0: Atenção, senhores passageiros, estamos de volta com The Music Coffee Time.
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